0: líbia quando você puxar. Sem quebrar o ovo, é claro, né? É a agilidade pura da sua cozinha.
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2: Oi, gente, de volta com Fique Sabendo. Ó, atenção, sentir dor ao correr nem sempre é cansaço muscular. O culpado pode ser o seu tênis. O calçado é a ponte entre o corpo e o solo, sendo a primeira barreira para proteger os joelhos, quadris e coluna do impacto. Segundo especialistas do Hospital Sírio-Libanês, a escolha deve ser técnica e nunca baseada apenas na estética do modelo. Um tênis errado redistribui o peso de forma desequilibrada, sobrecarregando ossos e tendões a cada passada. Esse impacto acumulado limita o desempenho e abre portas para lesões sérias e crônicas a longo prazo. Investir no calçado correto é garantir que seu esqueleto suporte a carga sem sofrer danos desnecessários. Fique sabendo, fica por aqui. Amanhã a gente volta. Grande abraço e até lá.
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1: Qual que vai ser a desculpa que você vai inventar pra ele hoje, hein? 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
2: De volta, gente querida, com Fique Sabendo. E ó, atenção, a dúvida se o consumo de água faz perder peso é uma das mais comuns nas academias e consultórios. A resposta curta é sim, mas não do jeito que as lendas urbanas dizem. Diferente do que muitos pensam, a água não funciona como um detergente que lava a gordura para fora do corpo. O processo é puramente biológico e químico. A água é o combustível do seu metabolismo. Imagine que o seu corpo é uma fábrica. Sem água, as máquinas trabalham mais devagar, a queima de calorias cai e o uso da gordura como energia fica prejudicada. Estar bem hidratado garante que o seu motor esteja sempre regulado para queimar o máximo possível, tanto no treino quanto no sofá. Aqui você fica sabendo.
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1: Então, ó, atenção, se você tá cansado de brigar com a casca do ovo cozido, então eu vou te contar uma técnica infalível.

0: puxar. Sem quebrar o ovo, é claro, né? É a agilidade pura da sua cozinha.
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3: Esqueça o IPTU e o condomínio. Um casal brasileiro decidiu que o melhor CEP é aquele que muda conforme a vontade do motorista. Eles transformaram um ônibus antigo em uma mansão sobre rodas totalmente autossuficiente, equipada com cozinha, dormitórios e painéis solares no teto para garantir energia mesmo no meio do nada. Mas o que realmente faz qualquer vizinho de estrada morrer de inveja é o quintal improvisado. O projeto conta com um deck externo e uma piscina, transformando cada parada estratégica em um resort particular. É o equilíbrio perfeito entre a liberdade da estrada e o luxo de casa com lazer, tudo isso movido a diesel e luz do sol.
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1: Atenção, cansou de cortar tomate e cereja um por um? Então, uma dica especial. Pegue dois pratos, coloque os tomatinhos entre eles e pressione com a mão. Agora, passe a faca bem afiada no vão entre os pratos e pronto! Dezenas de tomatinhos cortados de uma só vez. A técnica é de chefe, com a rapidez que o seu dia a dia pede, né? Bom, fique ligadinho que sempre tem truques novos pra você que facilita o seu dia aqui no Coisas e Trecos.
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1: Vem chegando uma dica brilhante na sua rádio favorita. Se você tá com o espelho sujo e o produto acabou, calma, o bicarbonato de sódio resolve e deixa tudo brilhando. Se não tiver, prepare 3 saquinhos de chá preto, coloque no borrifador e veja a mágica acontecer. É só aplicar, passar um paninho seco de microfibra e pronto. Transparência total, sem gastar quase nada. É um truque de mestre para deixar sua casa um espelho de limpeza.
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1: Gente, não basta cuidar do corpo, emoções também intoxicam, viu? É, raiva, ressentimento, estresse, sobrecarregam o organismo. Criar uma dieta de pensamentos, ó que importante, é tão importante quanto a alimentação, viu? Práticas como meditação, respiração consciente e gratidão diária ajudam a limpar a mente e trazer equilíbrio. Pense nisso como um detox invisível, mas essencial. Cada pensamento positivo é como um nutriente para a alma.
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1: Gente, varie as frutas, pois cada cor traz um benefício. Vermelhas são antioxidantes, amarelas fortalecem a pele, roxas protegem o coração. Apostar na diversidade garante um detox completo e saboroso. É como pintar o prato com saúde, transformando cada refeição em uma explosão de nutrientes e vitalidade.
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0: Limpeza interna, cru ou refogado, fortalece o coração, ajuda no processo de desintoxicação. Incluir alho no preparo diário é como adicionar uma dose extra de proteção ao prato. Ele é simples, acessível e é poderoso.
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1: Oi, tô chegando com mais uma dica bacana aqui no Barba, Cabelo e Bigode pra você. Mochila, bolsa, bag, apesar de muitas vezes serem complementos para um look e até funcionais para carregar os pertences, ela precisa também acompanhar o nosso estilo. Precisa conversar com o visual, expressar personalidade e fazer parte do contexto. Então, se você nunca reparou ou se você nunca se ligou na escolha desse acessório, comece a prestar atenção agora. Com certeza vai fazer muita diferença, vai lhe trazer mais confiança e presença visual. Pegou o código? Então já sabe, né? Até a próxima dica.
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0: pessoas correm de chinelo na mão ao avistar uma barata, o cientista filipino Christian Lucanas, de 31 anos, corre com uma lanterna para estudá-las. Conhecido como o Senhor das Baratas, ele é o único especialista do país nesse inseto e já descobriu nada menos que 15 novas espécies nas florestas das Filipinas. Lucanas admite que também tinha pavor de baratas quando era criança, mas hoje defende que elas são injustiçadas, longe de serem apenas pragas de esgoto. As mais de 4.600 espécies conhecidas e as milhares que ele acredita que ainda vamos descobrir possuem papéis ecológicos fundamentais. Para evitar o climão em festas, ele costuma dizer apenas que trabalha em um museu, mas na prática ele é o maior advogado desses bichinhos que a evolução caprichou na resistência.
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0: 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Fala aí, rapaziada. Se liga na dica. 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
1: Chegando por aqui na melhor do seu rádio com mais uma edição do Barba, Cabelo e Bigode pra você. A bermuda é uma peça que traz uma vibe mais casual pro nosso visual, para dias mais quentes e ocasiões mais tranquilas. Para eventos comuns da nossa rotina, tipo um passeio no shopping, um churrasco com os amigos, um passeio no parque, orla da praia, um happy hour informal, a gente pode investir em materiais que acompanham tudo isso também. Exemplo do jeans, do moletom e também do tecido sintético. Pegou a dica, né? Então já sabe. Até a próxima dica.
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1: Tá no ar o nosso Curiosidades. O azul do jeans não foi uma escolha à toa. Essa tonalidade semelhante ao azul violeta tornou-se padrão desde a patente de Levi Strauss. Ele percebeu que ao ser exposto à água quente, os corantes permeavam o tecido e se fixavam nas fibras, o que não ocorria quando o corante utilizado era um índigo. O corante aderia à parte externa das fibras e, em contato com a água quente, desapareceria gradualmente ao invés de penetrar mais no material. Ainda que fosse indesejável em peças de roupas mais delicadas, essa característica era bem vista nas calças jeans. Sabia dessa? Legal, né? Curiosidades de hoje fica por aqui. Até o próximo.
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1: Cebola, cenoura, brócolis e beterraba contêm antioxidantes e enxofre que favorecem a eliminação de resíduos químicos. Comer esses alimentos crus preserva nutrientes e dá crocância às refeições. Uma salada colorida no almoço não é apenas acompanhamento, é um banho interno para o organismo que ajuda a manter a pele mais bonita, intestino ativo e energia constante. Pega a dica.
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0: tá chegando por aqui mais uma dica exclusiva do Barba, Cabelo e Bigode só pra você. Se liga aí. A bermuda masculina é certeira e a dica de hoje é referente ao comprimento ideal dela. Falando de maneira global, a linha dos joelhos ou a 2 ou 3 dedos acima. É um ponto de referência sensacional para o comprimento da bermuda, viu? Essa referência da linha dos joelhos é um excelente ponto que equilibra todos os tipos de corpos masculinos. Seja você alto, baixo, magro, gordo, forte. Pois é, uma medida que não vai achatar suas pernas, vão alongar muito, viu? Você vai ter um visual aí mais balanceado pro seu corpo. Pegou a dica? Então já sabe. Um grande abraço pra você, excelente. Até a próxima dica.
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Patidar, um jovem indiano de 19 anos, decidiu que não deixaria uma condição genética raríssima ditar o seu destino. Ele é portador de hipertricose, a famosa síndrome do lobisomem, e tem 95% do rosto coberto por pelos. Hoje, ele é recordista do Guinness e transformou o que antes era motivo de bullying em uma carreira de sucesso como influenciador digital. Com mais de 260 mil seguidores, Lalit compartilha sua rotina e mostra que a vida com a síndrome não é simples. O excesso de pelos atrapalha a visão, a audição e até a alimentação. O jovem, que já chegou a levar pedradas na infância por ser considerado diferente, agora celebra o emprego dos sonhos na internet, provando que o empoderamento é a melhor resposta contra o preconceito.

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1: Nada é permanente. Olhe para trás e veja o quanto você mudou em apenas um ano. Planos novos surgiram e medos antigos ficaram pelo caminho, provando que na vida a única constante é a mudança. Celebre quem você se tornou e prepare-se para o que o futuro reserva.
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1: De volta na sua, tá no ar, Fique Sabendo. E atenção, as redes sociais criaram um tribunal invisível, onde a nossa autoestima é julgada por curtidas e comentários. O que começou como uma diversão virou uma busca incessante por validação digital, em que os números e métricas definem se o nosso dia será bom ou ruim. O alerta é que esse ciclo vira uma prisão emocional. Quando passamos o dia comparando nossos bastidores com o palco perfeito para os outros, o sentimento de inadequação e o medo da rejeição só crescem. O resultado é uma insegurança profunda que faz com que a gente esqueça quem realmente é fora das telas, priorizando a imagem digital em vez do bem-estar real. Cuidado, aqui você fica sabendo.

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2: Oi, de volta na sua rádio, na sua programação. Sabe aquela dor de cabeça chata que teima em aparecer toda hora? Ficar engolindo analgésico por conta própria não resolve o problema, viu? Preste atenção. Especialistas alertam que esse incômodo constante pode ser o seu corpo avisando sobre pressão alta, ansiedade, problemas de visão ou enxaqueca. Em algumas situações, a dor persistente também esconde doenças reumatológicas ou condições neurológicas que exigem cuidado. Por isso, se a cabeça não para de latejar, o melhor caminho é procurar um médico e investigar a

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2: Fala pessoal, tudo no ar o Curiosidades de hoje. Se você acha que o universo é uma barulheira só, prepare-se para o silêncio absoluto. Como o som precisa de um meio como o ar ou a água para se propagar, o vácuo do espaço é completamente mudo. Esqueça as explosões barulhentas dos filmes de ficção científica. Lá em cima, ninguém consegue ouvir nada. É uma imensidão de paz e quietude que a gente mal consegue imaginar aqui na Terra. Olha, que coisa, não sei se vocês queriam isso tudo não, né? Esse silêncio todo, vocês queriam? Muito obrigado pela audiência e até o nosso próximo Curiosidades. Valeu!
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2: Aqui você fica sabendo, de volta na sua rádio favorita. E atenção, o uso problemático das redes sociais aumenta sintomas depressivos em adolescentes, especialmente antes dos 16 anos. Um estudo da Universidade Miguel Hernández, na Espanha, revelou que esse impacto negativo diminui conforme o jovem envelhece e ganha maturidade. A pesquisa acompanhou mais de 2.000 estudantes por um ano para entender como o comportamento digital afeta a mente. Esse estudo acende um alerta sobre a vulnerabilidade emocional no início da adolescência. O equilíbrio no tempo de tela é crucial para proteger a saúde mental nessa fase de formação. Monitorar o uso é a melhor estratégia para evitar que a conexão digital vire isolamento emocional. Aqui você fica sabendo. Tchau, gente.
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0: dia, meus amigos, amigas do rádio, uma excelente manhã de sábado, hoje dia 1º de agosto, maninho, chegando para te fazer companhia aqui no Chimarrando da Emoção. Douglas Sen já está de férias, descansando, e eu vou junto com vocês até as 11 horas da manhã no nosso Chimarrando com a Emoção. Já manda aí o teu chasque, o teu recadinho, pede a tua música, né? Compartilha aí aquela foto do chimarrão, do fogão campeiro, do sabadão aí do final de semana que já tá começando bonito, né? Sábado de sol. 27 graus é a temperatura. O dia deve ser bonito. Tempo bom, né? Vai a 29 graus hoje. A excelente manhã. 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Aproveita para mandar teu recadinho aqui, pedir música também e participar aqui na nossa emoção. Mandar um abraço aí pro Roberto em Teutônia, acompanhando a emoção. Uma excelente manhã. Coisa boa. Carlos Weber, ligadinho com a gente. A Marisete. Um abraço para vocês aí. Um ótimo final de semana. Valeu a sintonia. Bom sábado aos amigos. De sol, né? Já bonito. 27 graus.
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1: É o nosso chimarreando na manhã de sábado aqui na nossa amiga do Vale. Buenas, toca aí uma música pra gente do João Luiz Correia. Claro, mano, sim, meu amigo. É, me vou pra Vaneira, é pro Nassai, é pra Nossaí, isso? Pra Nossaí. Tá bom, um abraço pra vocês aí, um ótimo sábado. E obrigado pela audiência, gente. É o Maiquinho que pediu, né? Bom dia, Demil de Eca, ligadinho aqui curtindo a nossa amiga do Vale também. Ao nosso amigo Valdecir de Lajeado, toca pra mim o Velho Casarão. É boa demais essa moda, né, Valdecir? Bom sábado pra vocês e obrigado pela companhia de vocês aí em Lajeado. Já mandou aqui um selfie, né, de um belíssimo chimarrão, acompanhando aí a nossa amiga do Vale. Bom final de semana a todos aí, pede a tua, manda aquele recado.

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5: Manhã de sábado e nós aqui, né? Ligados na Amiga do Vale, dia 1º de agosto, chimarreando com emoção até as 11 horas da manhã. Hoje comigo, né? Maninho, Douglas já está de férias, descansando, aproveitando aí para descansar uns dias, né? 29 faltando para as 9. É um sol bonito pelo vale, previsão é de sol, tempo bom, céu aberto hoje. Temperatura pode atingir os 30 graus na região. 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Bom sábado, meus amigos. Tudo bem, maninho? A Rose de Boqueirão do Leão pedindo uma música pra curtir no dia. Alô, Boqueirão. Bom dia, Rose. Oi, Emoção. Aqui é a Fernanda de Progresso. Toca aí a música Estampa do Rio Grande. Manda a música pros meus pais, Noah e Neiva. Valeu, Emoção. Grande abraço, abençoado sábado pra todos nós. Abraço, Fernanda. Valdecir em Lajado, tomando um belíssimo mate e ouvindo a nossa companhia aí, o chimarreando, né? Bom dia. Alô, Jaci, olha aí, meu amigo Maninho, tudo bem? Hoje pode, rapaz, tá saindo um costelão 12 horas caprichado aí. Manda um abraço pra mim e pro meu mano velho Marcelo, toca Recuerdos da 28. Ofereço especial pro nosso pai, o seu Rudi Regner, tá de aniversário hoje, parabéns, Rudi, felicidades. Grande abraço a toda a família, Jaci, o Marcelo, todo o pessoal aí preparando aquele costelão caprichado pro aniversário do seu Rudi. Grande abraço. Aí que a festa tua, aproveita o final de semana. Tudo bem? Tô aqui sempre ligadinho nesse programa que é bom demais. Toca Campeiro Não Tem Enfeite do Baitaca. É o Mauro Lanzi de Arroio do Meio. Já mando pra vocês. Um abraço, meu amigo.
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0: nós te marreando na manhã de sábado na Amiga do Vale, 10 minutinhos faltando pras 9, bom dia. O Mauro Paraguaio tá ligado com a gente, abração pro Jaci, o pessoal em Lajeado. Oi, Adriane Maria de Amorim, maninho, tô ligado aqui no Chimarreando, quero ouvir a música dos Garotos de Ouro, Não Chora China Véia, já mando pra você.
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Abraço pro Sidney Eckard, prefeito de Arroio do Meio, nosso amigo, rumo a Porto Alegre, levando emoção na carona. Grande abraço, Sidney. Devagar e sempre, obrigado pela companhia, prefeito Sidney Eckard de Arroio do Meio. Obrigado pela companhia, um excelente sábado.

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2: Seguimos o nosso chimarreando, manhã de sábado de sol, 9:01, bom dia. Sol bonito, hoje deve chegar até 30 graus, nesse momento passamos de 20, né? 21 graus marcando o termômetro, dia 1º de agosto, seja bem-vindo, agosto. Coisas boas para todos nós, com certeza. 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Ótima manhã de sábado. Sol bonito, 21 graus e meio. Pode chegar a 30 graus hoje. Aproveita para mandar teu recadinho. Buenas, estamos aqui em Lajeado mateando. Na sintonia, toca aí a marca Matando Saudade, do grupo Cordiona. Ofereço pra vocês, toda a família, um forte abraço. O Adriano Silveira tá ligado com a gente. Valeu, Adriano. Ótima manhã e obrigado pela companhia. Adriane Maria de Amorim já pediu música também. O Mauro Paraguaio ligadinho. Excelente sábado.
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1: Esta música foi a vencedora do carijo da canção da Palmeira das Missões. Eu convido meu grande amigo Cristiano Quevedo e Xana Miller.

0: aí, nós te marreando na manhã de sábado na Amiga do Vale. 9:18. Maria Janete Fazenda Vila Nova tá na audiência. Ótima manhã.
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10: E seguimos o nosso chimarreando na manhã de sábado, dia 1º de agosto. Dia de sol bonito, temperatura 21,5 graus. Hoje pode chegar até os 30 graus com sol aí na previsão na tarde, né? Maninho, junto contigo, até as 11 horas da manhã, o nosso chimarreando, Douglas de férias. Em breve ele está de volta aí na nossa programação, né? Descansando um pouquinho. E eu vou junto contigo neste sábado e no próximo sábado também. 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Alô, Thiago Bruisma de Lajeado, tudo bem? Foi na gauchada da emoção, toca uma bem bagual, tô aí na faxina em casa. Grande abraço, Thiago, bom sábado, é o jeito, né? Aproveitar pra ajeitar a casa. Meu amigo Cleomar, olha aí, Barbearia Silva, castração a pialo pra gente aí, maninho, mas é claro, tô tomando um chimarreando aqui com a nossa emoção. Grande abraço, meu amigo Cleomar e o pessoal aí da Barbearia Silva. Já já tem um sucesso aí pra te curtir, tá bom, meu amigo? Bom final de semana. Pessoal aí na Barbearia Silva, tomando aquele belo chimarrão, esperando o pessoal aí pra fazer o cabelo, a barba, o bigode, né? Valeu, Cleomar. Sábado, maninho, excelente e abençoado dia pra todos. Lirce Clã de Olarias em Lajado, um grande abraço, Lirce. E amiga Melita Kremer na Forqueta, ela e o Vitor Alescut. Bom final de semana, Melita. Maria Janete em Fazenda Vila Nova, também na audiência, amigos de todas as querências e toda a região.
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1: 10, faltando para as 10. Bom dia, Beatriz Vargas e Olarias Lajado. Já tem um mano.

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1: Excelente manhã de sábado pra você ligado aqui na Amiga do Vale, dia 1º de agosto, dia de sol bonito, céu aberto, temperatura em 22 graus, hoje pode chegar a 30 graus na parte da tarde. Maninho, junto contigo, até às 11 horas da manhã, chimarreando aqui na Emoção FM, Amiga do Vale, 90.1, 92.7, nos aplicativos na internet também. 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Bom dia, Marisete Caminidane de Rui Barbosa. Quero escutar a música do grupo Os Serranos. Já mando pra vocês. Um abraço, Marisete. Beatriz Vargas de Olarias Lajado pedindo Mano Lima. Thiago Bruisman, na sintonia também, meu amigo Cleomar. Grande abraço, pessoal aí da Barbearia Silva.
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0: nós te marreando aqui na Amiga do Vale 10:19. Bom dia, Beatriz Vargas, em Lajeado na Companhia, Marisete Caminidan, oi Zenit Cassal, bom dia, tá ligada lá, curtindo a Amiga do Vale, lá em Estrela com um belíssimo chimarrão, na Companhia das Flores, quero ouvir a música com Rui Viriba, tá bom? Já mando pra vocês, um grande abraço, bom final de semana, o amigo, né? Grande abraço, Zenit, bom dia. Bom dia, tudo bem? Como é que tá meu galo? Jair de Estrela, se puder tocar Cordiona Veia, mando já pra vocês um abraço.
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1: Seguimos o nosso chimarreando, 25 para as 11, manhã de sol, céu aberto, temperatura em 23 graus na região, deve chegar aos 30. Maninho contigo na nossa amiga do Vale. 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Um abraço aí pro Marcelo e toda a equipe. 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Excelente manhã para todos, bom sábado e obrigado pela companhia. Bom dia, tudo bem, maninho? Toca a música aí, tudo bem do campo do Chiquito e Bordoneio, Xandeco Webers, no bairro Imigrante em Estrela, já rodou essa, mas pede uma aí que a gente manda para ti, tá bom? Um abraço, meus amigos. Abração aí pro Jair de Estrela também na audiência. Zenit Cassal, Marizete. Bom dia.
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0: nosso chimarreando na Amiga do Vale, 13 voltando para as 11. Bom dia. Bom dia, pessoal aí da Piraí Pneus. Oi, Marlene. Ótima manhã para todos. O Paulo, toda a equipe na audiência. Jair, estrelou Jair. O Xandeco mandou aqui para você pagar uma, né? Um abraço para vocês aí. Obrigado pela audiência. Tamo junto. Beatriz também na sintonia. Ótimo sábado.
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0: Chimarreando na nossa manhã de sábado, na Amiga do Vale. Gente, quero agradecer o carinho de todos, desejar um bom final de semana. Hoje à tarde, a partir das 2 da tarde, tem Ademir, o Chucrute, comandando aí o nosso sabadão de sucessos. Amanhã, domingo, o programa do Limão. Desejar para todos aí um bom final de semana, muito sucesso da Emoção FM. Você confere aqui na Amiga do Vale, 90.1, 92.7. Obrigado pela sintonia maravilhosa. Vou fechar aqui com Oswaldir e Carlos Magrão, depois o Baitaca. Bom final de semana para todos aí. Obrigado pela sintonia maravilhosa. Devagar e sempre, obrigado pelo carinho de todos. 24 graus. Hoje pode chegar até os 30 graus na região.
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2: Oi, gente, de volta com Fique Sabendo. Ó, atenção, sentir dor ao correr nem sempre é cansaço muscular. O culpado pode ser o seu tênis. O calçado é a ponte entre o corpo e o solo, sendo a primeira barreira para proteger os joelhos, quadris e coluna do impacto. Segundo especialistas do Hospital Sírio-Libanês, a escolha deve ser técnica e nunca baseada apenas na estética do modelo. Um tênis errado redistribui o peso de forma desequilibrada, sobrecarregando ossos e tendões a cada passada. Esse impacto acumulado limita o desempenho e abre portas para lesões sérias e crônicas a longo prazo. Investir no calçado correto é garantir que seu esqueleto suporte a carga sem sofrer danos desnecessários. Fique sabendo, fica por aqui. Amanhã a gente volta. Grande abraço e até lá.
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0: Jorge Matheus.
1: Chega aí, Rafael.
2: Fernando Sorocaba.
3: Ô, Fernando Sorocaba.
2: Como é que vocês estão?
4: E aí, meu irmão?

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2: De volta, gente querida, com Fique Sabendo. E ó, atenção, a dúvida se o consumo de água faz perder peso é uma das mais comuns nas academias e consultórios. A resposta curta é sim, mas não do jeito que as lendas urbanas dizem. Diferente do que muitos pensam, a água não funciona como um detergente que lava a gordura para fora do corpo. O processo é puramente biológico e químico. A água é o combustível do seu metabolismo. Imagine que o seu corpo é uma fábrica. Sem água, as máquinas trabalham mais devagar, a queima de calorias cai e o uso da gordura como energia fica prejudicada. Estar bem hidratado garante que o seu motor esteja sempre regulado para queimar o máximo possível, tanto no treino quanto no sofá. Aqui você fica sabendo.
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0: esqueça o IPTU e o condomínio. Um casal brasileiro decidiu que o melhor CEP é aquele que muda conforme a vontade do motorista. Eles transformaram um ônibus antigo em uma mansão sobre rodas totalmente autossuficiente, equipada com cozinha, dormitórios e painéis solares no teto para garantir energia mesmo no meio do nada. Mas o que realmente faz qualquer vizinho de estrada morrer de inveja é o quintal improvisado. O projeto conta com um deck externo e uma piscina, transformando cada parada estratégica em um resort particular. É o equilíbrio perfeito entre a liberdade da estrada e o luxo de casa com lazer, tudo isso movido a diesel e luz do sol.
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1: Atenção, cansou de cortar tomate e cereja um por um? Então, uma dica especial: pegue dois pratos, coloque os tomatinhos entre eles e pressione com a mão. Agora, passe a faca bem afiada no vão entre os pratos e pronto! Dezenas de tomatinhos cortados de uma só vez. A técnica é de chefe, com a rapidez que o seu dia a dia pede, né? Bom, fique ligadinho que sempre tem truques novos pra você que facilita o seu dia aqui no Coisas e Trecos.
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1: Oi, oi, oi! Muito boa tarde! É verdade, retornando das férias, mas que tal? É, alguém avisou que as férias terminaram, então vamos assumir os comandos. Bom demais estar aqui, nesse dia 1 de agosto, 2026, parecendo verão, né, galera? Olha só, dia bonito, e nós estávamos precisando desse dia também, né? Bora aproveitar, Ademir por aqui até as 5 horas junto contigo, rodando as melhores de bandas, também o sucesso sertanejo, que ele deixou saudade, você já sabe. Logo vamos liberar já o WhatsApp pra você participar comigo também, 999-70-9010. Mas primeiro, vamos dar destaque pra quem dá força, pra quem dá brilho pro sabadão. 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Muito mais, eu falo porque hoje de tarde vamos fazer o sorteio de um kit, de uma mateira, tem térmica, tem cuia e também vai mais 1 quilo de erva. Para você participar, já pode me acionar pelo 995-97-9010, pelo WhatsApp da rádio mesmo. Nós vamos fazer o sorteio pouquinho antes das 5 horas e com a hashtag Metalúrgica Books, tá bom? E

frio vai bater? Também vai precisar, né? 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Alô Simone, alô Lucas, toda a equipe, um grande abraço. E nós vamos dando destaque por aqui para a moçada participar conosco pelo 999-70-9010. Lembrando, hoje tá valendo o prêmio, hein? É, ô Claudinho, desculpa, sábado nós não tínhamos esse prêmio, tá? Mas você comandou bem também, assim como o Maninho, né? Me substituíram muito bem. Obrigado aos colegas, aos amigos. Mas você de casa participa comigo, nós vamos iniciar o nosso sabadão. Chega de papo e vem música!

0: Beleza, muito obrigado,
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0: Alô, Júlia de Lajado, tá chegando teu sucesso já. Declaração de amor, Rainha.

0: É, Derrate entreguinha de uma vez. Boa tarde pra você sintonizado com a nossa programação 90.1, 92.7. É mais emoção no seu rádio. Alô, meu amigo, Alcemar, Gesso Piá. Já tá se preparando aí no Aquece. Vai ter mais um jogo, boa tarde pra essa tarde, né? Grande abraço. Daqui a pouco vamos rodar uma dos atuais já pra essa moçada. Se preparando pros gramados. Meu amigo Jonathan de Lajeado também já tá participando por aqui. Hashtag Metalúrgica Books, participando. Vamos ver quem mais tá participando por aqui pelo 999-70-9010. Já mencionando, falou comigo, meu amigo Guinter Schneider da Cascaleira. Já tá no passo, vai tomar aquele Guaraná com espuma, bastante espuma, né? Vai bem, né? Grande abraço e é todo amassado. Quem tá participando por aqui, mensagem. Novo Whats do final 4656. Pode mandar teu recado por aqui, tá bom? Também por aqui, alguém fazendo um pudim, um bolo, a Janete. Grande abraço pra ti, Janete, tamo junto. Olha aqui, ó, quem mais tá participando por aqui? A Rosinete Greft, São Caetano, Herói do Meio. Hashtag Metalúrgica Books, toca aí dos atuais, estou ligada. Com o Lava Jato, eita, trabalhando, vamos lá, né? Hashtag Metalúrgica Books, Simone Borba de Capitão. Ah, um abraço especial pra essa moçada. Obrigado, hein, Capitão. Especialmente pra Simone e toda a família. Tem um recado de áudio por aqui também, vamos soltar a voz. Vamos só baixar por aqui. Oi, boa tarde.
1: É o José Augusto aqui do bairro Convento, cidade de Lajeado. Coloca pra mim a música aí, ofereço pra Michele Stabler, de 34 anos. Pode ser a música Amor Verdadeiro, da banda Alma Latina. Coloca pra ela, ofereço pra ela aí, Ademir. Tô sentindo falta da minha baixinha.
0: Opa! Stabler, coloca a saudade, a né? Amor
1: Verdadeiro, tô na escuta do teu programa.
0: Obrigado pela audiência. Essas meninas deixam uma saudade às vezes na gente, né? Bom demais, já vamos rodar depois pra você também. Oi, queria participar do sorteio. Terezinha da Cruz de Lajeado, só coloca, confere na mensagem pra colocar a hashtag Metalúrgica Books, tá bom? Vamos lá atender mais a moçada por aqui. Fábio do Universitário, Amado Batista Folha Seca, depois na sequência também. Oi, Ademir, boa tarde. Saindo pastel por aqui. Deve estar uma delícia, hein? Novela das oito, Rosimere Pace. De estrela, beijos pra você. Obrigado, audiência. E nós vamos seguir assim, nesse clima. Vamos lá, Sabadão.
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0: Pra nem lembrar, Edredão, Banda Rotina.

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1: A emoção que contagia os vales, retornando por aqui com o nosso Sábado de Sucessos. E o Ademir, juntinho contigo até as 5 horas. Agora 2 horas 36 minutos. Nessa tarde quente do sábado, 31 graus, 3 décimos é a temperatura.

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Alô, Marciano, Kevin, Gabriel, grande abraço. 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Pouquinho às 5 horas, e para você participar é muito fácil, coloque seu nome, cidade onde você reside, manda pra cá para o 999-70-9010. Sabadão, vai dando sequência por aqui com a programação musical. Eu tô feliz, e você também, então tamo juntos, com mais emoção. Vamos lá, pra cima!

É o Som 7 rodando essa música bacana pra nós. Bom demais! Assim, nosso sabadão também. Participa comigo! Pega o celular, digita 999-70-9010. Lembrando, hoje a gente vai sortear um kit, uma mateira, uma cuia, uma térmica, tudo isso, oferecimento dos nossos parceiros da Metalúrgica Books, o Cleison e o Valmor, um grande abraço, toda a família também. Mas a moçada também participando pelo meu Face, Ademir Friedrich, deixando seu comentário. E a gente tá atrasado por aqui. Vamos ler. Minha amiga Marlise do Ponte, obrigado pela tua audiência. Grande abraço, bom final de semana. Feno, quem mais? A Dulce Schwartz tá nos acompanhando, excelente tarde, obrigado também, bom fim de... Meu amigo Fábio Júnior Wimberg, Ademir, boa tarde, meu amigo. A Liselotte Scherner também participando, abração pra ti. Através da 92.7, Luciana Biffer nos acompanhando. Obrigado, minha amiga. Um grande abraço. Da cidade Teutônia, ligado. Meu amigo Jairo Luiz, a esposa. Boa tarde, grande amiga Ademir. Bom programa, obrigado. Com a força, a interatividade de vocês, claro, fica muito melhor. Fica mais leve, mais... Aí a gente fica mais feliz, né? Mencionando os nomes de vocês. Assim, também chegando o recado da minha amiga Adriane Maria de Amorim. Boa tarde, Ademir. Bom retorno das férias. Obrigado. Estivemos à beira da praia conferindo esses dias maravilhosos de sol que a gente teve nos últimos tempos, né? Nas últimas semanas. Foi uma coisa assim extraordinária que se teve de sol, né? Mas sempre bom tirar uns dias, né? Grande abraço, minha amiga Adriane, também aos pais dela, sempre sintonizados com o nosso sabadão. A Aninha participando por aqui, nos desejando bom final de semana pra você também. Valeu, minha amiga. A Lourdes Rexel, também ao esposo e toda a família Rexel, também os filhos, toda a família Rexel sintonizada, assim como meu amigo Jorge. Jorge do Polimento, né? Esse também é guerreiro. Vamos lá, sabadão! Enquanto você participa também pelo 999-70-9010, vamos seguir por aqui. Agora chegando uma mais lentinha. Banda, modelo pra recordar. Faz ela feliz. Especialmente pra Fábio que pediu essa, tá? Alô, Fábio de Boqueirão. Ninguém.

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4: Vamos lá, sabadão, 3:05, 13:05 nessa tarde maravilhosa do sábado, 31 graus, 4 décimos é a temperatura. 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

0: 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E por aqui a gente segue com o nosso sabadão também, atendendo o seu recado. É isso mesmo, está escutando nosso sabadão pela frequência 90.92.7. Mande para cá seu recado escrito ou falado. Lembrando, para você participar do kit da Metalúrgica Books, nome completo, cidade onde você reside, coloca lá a hashtag Metalúrgica Books, isso por escrito, tá bom? Vamos atender alguns pedidos por aqui. A moçada pediu Novela das Oito, segue a primeira.
1: 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O primeiro sucesso do Corpo e Alma, a novela,

0: Azura, dando em nossa programação. Alô, meu amigo José Aquino, grande abraço, tamo junto. É, essa eu achei. Rodou pra ti também, valeu. Tamo juntos aqui pela nossa Emoção FM, amiga do Vale. Sempre junto na emoção. Sou o Gilmar, do Bom Pastor em Lajeado. Muito obrigado. Vamos ir nesse clima. Aqui na Emoção FM, amiga do Vale. Alô, minha amiga Zilé, grande abraço. Tamo junto. Bom final de semana, né? Minha amiga Roseli Weitzmann participando por aqui também. Grande abraço. Bom final de semana. Tem um recado ainda que eu ficou aqui pra trás, do meu amigo. Vamos soltar a voz dele por aqui também, nossa programação. Oi, boa tarde.
1: Herbie, sim. Manda uma música pro Herbie Azevedo aí.
0: Mando sim, Herbie, meu amigo. Oi.
1: Campo Branco.
0: A moçada em Campo.

0: Tamo branco.
1: Tamo na escuta.
0: Valeu! Obrigado, hein, pela audiência. Minha amiga Adriane pedindo a música Mississippi, dos Atuais. Já vamos rodar na sequência também. Metalúrgica Books. Arose Tirello participando por aqui. De Arroio do Meio, um grande abraço. Isso aí, participando. Oi, Ademir, tudo tranquilo? Pra cima do dia. E a música Garota de Verão com JM pra curtir. Janteco Webers. Estrela Picota. Bairro Imigrantes, tá joia, participando também. Osmar Freitas de Arroio do Meio, quer participar do sorteio Metalúrgica Books, participando, boa sorte. Ah, sim, com certeza, Roseli. Coloca teu nome completo, a cidade e também a hashtag Metalúrgica Books. Já vou mencionar depois, tá bom? E aí, Madruf, esses puva, esses guri, Jandeco e toda a companhia, quem mais tá lá? Deve ter um time de futebol ali em Estrela. Minha amiga Júlia de Lajeado, conta pra mim, Banda Passarela, Aninha Soares, depois na sequência. Fernando Cassal, da cidade de Bom Retiro do Sul, também participando, Pório de Amor, Rainha, na sequência. Mas antes, tá chegando essa aqui, ó. Como no filme, Indústria Musical. Boa tarde.

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8: Muito boa tarde pra você que ligou o rádio agora. Claro, seguimos por aqui com o Sabadão e eu, Ademir, sigo no comando até 5 horas, dando destaque para o Posto ACO, Óticas Heller e também Energia Própria Metalúrgica Books, esses nossos parceiros que a gente vai dar destacando os serviços e as oportunidades para vocês conferirem. 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Nosso sabadão vai seguindo. Alô, meu amigo Vanderlei 20. Na sequência, vamos rodar, claro. Chá de amor no Rogério Magrão e banda. Obrigado. Tá nos desejando um ótimo final de semana. Igualmente pra você também. A gente vai dar sequência logo mais também aos pedidos que estão chegando através do WhatsApp 999709010, através do meu Face Ademir Friedrich, e coloquei agora também no Instagram pra moçada que quiser comentar lá, pedir sua música, também é Ademir Friedrich. Curte lá, comenta, compartilha dessa emoção juntinho comigo.
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0: Muito bem, chá de amor. Essa é a nossa Emoção FM, amiga do Vale. Também trazendo informação. Informação quente, importante pro nosso Vale. Recebemos aqui do Ângelo Fontana em primeira mão sobre a ponte da ERS-129, encantada Moção Providências anunciadas. Deixa eu só abrir um pouco mais aqui para eu ler para vocês rapidamente, ó. Conclusão do projeto executivo até o dia 5 de agosto, contendo a solução definida e para a recuperação da estrutura, detalhamento técnico, quantitativo, também a recuperação daquele pilar, né? Com envelopamento, ou seja, eles vão fazer uma reestruturação ao redor dele e também já reforçando com a estrutura de concreto armado, né? Além da instalação de escoamento provisório sobre o tabuleiro, que é aquele ao redor, tá certo? E também a EGR, a contratação emergencial, da empresa executora, já iniciando agora no início de agosto a princípio, né? E a manutenção e a melhoria das rotas alternativas, especialmente no desvio por Roca Salles, porque muita gente tá indo por lá e a via não tem as condições legais para reduzir assim os impactos que gerem ali a ERS-129. Esses nossos amigos da Amate, muito empenhados na execução e na rápida solução para esse trajeto aí tão importante pro nosso vale, né? É, às vezes tem que pedir um pouco de paciência nesse momento tão complicado. A gente se solidariza, né? Mas vai dar certo. Grande abraço, então, essa informação de primeira mão sobre a ponte da ERS-129, aquela entre Encantado e Moção. Ângelo, mais uma vez, muito obrigado pela informação. Seguindo com o nosso sabadão por aqui, alô, meu amigo Leonardo em Canoas. Na sequência, roda teu pedido também. Carlos Alexandre Webers, hashtag Metalúrgica Books. Tá certo, participando. Boa tarde, meu amigo Ademir. André Luiz Schneider, linha Frank, Vestfália, tudo de bom pra você? Sol agora. Só entrar esse cara, 32. Muito sucesso pra você, abraços. Música da banda Os Atuais, música Gabriela. Vou tentar achar essa aí também, tá bom? Opa! Recebemos por aqui também o recado e uma selfie. Recado de áudio que a gente já vai mencionar por aqui. Oi!
1: Boa tarde, Ademir.
0: Oi!
1: Tudo certo? É tudo. O Beto aqui de Estrela. Pedindo a música O Coração Pirou, do Rogério Magrão.
0: Vamos. Legal!
1: Pra minha esposa, amor da minha vida, Ivonete. O Bezinho, nosso neto, estamos aqui no sítio. Arroio do Ouro, Estrela. Bom programa, parabéns. Um abraço.
0: Muito obrigado, parabéns pra vocês. Estão cuidando toda a família, né? Que bom, a gente cuida da nossa família. E assim a gente evolui. A moçada Estrela participando, a Roseli Weitzmann de Arroio do Meio. Quero participar do sorteio. Hashtag Metalúrgica Books. Participando, meu amigo Gustavo do Santo de Arroio do Meio, participando também do sorteio, grande abraço, Metalúrgica Books, Vanderlei 20 de Arroio do Meio também participando, boa sorte, minha amiga Melita Kremer, Aloscudo, Vitor, toda a moçada ali da linha Pitch, um grande abraço, tamo juntos! Vamos lá, chegar com mais sucesso do meu amigo Leandrinho e banda, chegando aquele sucesso da moçada. É, vizinha, fofoqueira, depois tem destaque nacional, o DNA do bailão e ainda Artibis,

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7: Retornando com o nosso sabadão, 4 horas, 7 minutos, 4 e 7. Eu, Ademir, juntinho, contigo.

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Essa parceria também da Simone Lucas e também a parceria por aqui da Metalúrgica Books. Gentilmente, você deu esse kit da Mateira, que contém cuia, tem térmica, tem bomba, tudo isso nós vamos sortear daqui a pouquinho, hein? Pra participar é fácil, hein? Coloca lá a hashtag Metalúrgica Books para o 999-70-9010. Vamos lá, dando sequência por aqui com o nosso sabadão. Quatro horas, nove minutinhos, sabadão seguindo. Claro, a tua interatividade também. Meu amigo Jonathan de Estrela pedindo aquela camiseta San Marino. Pode subir o volume e conferir. Emoção FM, a minha do vale.

Mas então, ela tem tudo, né, Rogério Magrão? Bora pra cima, aí o coração pira mesmo. Oi, participando por aqui pelo 999-70-9010. Gostaria de escutar a música Céu e Cantos, Amada que Mora Longe. Um abraço. Chegando da Fernanda. Obrigado, Fernanda. Tamo junto. Alô, meu amigo Cleison. Pessoal da Metalúrgica Books, nossos parceiros. Na sequência, vou dar uma especial aí também pra vocês. E Amada que Mora Longe também já estão programando por aqui. Meu amigo Miguel pedindo Vestido Azul, Flávio Dalcin, banda na sequência. Valeu, Miguel. Grande abraço. Oi, Ademir. Quero participar do sorteio Metalúrgica Books. É a Lourdes Rexel de Arroio do Meio participando. Grande abraço. Vitor Kramer de Forqueta. Quero participar do sorteio hashtag Metalúrgica Books. E também a Melita participando. Boa sorte. Oi, coloca meu pai João dos Santos de Arroio do Meio no sorteio hashtag Metalúrgica Books. Tá bom? Participando também. Recebemos um oi. Boa tarde aqui, com sorrisos, com muita emoção. Alô Marlene, alô Paulo, um grande abraço, nossos parceiros, Pirai Pneus. Obrigado, gente. Tamo junto. Quem mais tá participando por aqui? Vamos atualizar também pelo Facebook, a moçada deixando seu comentário. Minha amiga Salete e Beatriz Eckhart participando, sou Elaine Klein, alô Scoot. Ronaldo Chaves, ótimo sabadão a todos os ouvintes da Rádio Emoção. Obrigado a vocês também, bom trabalho, né? Moçada da banda Estilo Brasileiro. Em casa, descansando e pronto pro bailão na nossa terra, Ademir, né? Grande abraço, Gilberto Nos, a Marli. É, hoje tem o grandioso baile ali do Esporte Clube Cruzeiro em linha 32. Eu, infelizmente, estamos já compromissados em outra agenda. Mas uma hora dessa a gente não toma uma espuma, né, Gilberto? Grande abraço pra toda essa moçada da linha 32. Só entrazinha. Vamos lá. Você também pode participar pelo 999-70-9010. 4 horas e 22 minutos. Chegando mais sucesso pra rodar no seu rádio.

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tempo está ficando parcialmente nublado. Já, né, sol? Não nos abandone ainda. Brilhe um pouco mais. Mas a previsão já previa que pro final da tarde, início da noite, poderiam estar ocorrendo pancadas esparsas de chuva. Tomara que fique então só por isso. Mas a gente precisa de mais sol, né? Seguindo com o sabadão, oferecimento da Arla, dica da Arla, produtor, fique atento ao vencimento da sua DAP CAF, renove e continue garantindo o bônus na soja. 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E por aqui, nosso sabadão vai seguindo por aqui. Chegando esse sucesso, pra relembrar, Champion em nossa programação. Toma, juízo, menina! Ai!

boa, com emoção, atendendo nossos amigos aí, conversando pro telefone, meu amigo Darcy Ham, Centenário Lajeado, vai dar tudo certo, meu amigo, confiar em Deus, um grande abraço, valeu a companhia. Quem tá interagindo por aqui também, pelo 999-70-9010. Oi, boa tarde, aqui ó, Dair Bar, da Bela Vista, queria te pedir uma música, Camisa Manchada, pra minha esposa, a Cristiane. É, eu tava abrindo a rádio, aí você foi na outra instituição aqui ao lado, né? Precisa, né, meu amigo? Altair. Ai, coisa boa. Vou mandar sim aí na sequência, tá bom? Obrigado pela audiência, essa moçada ali em Arroio Grande, Bela Vista, chegando a Self também, Shima, da Cristiane aí, que é de Forquetinha, hashtag Metalúrgica Books, participando também, boa sorte! Quem mais tá participando pelo nosso sabadão, através do meu Face, Ademir Friedrich, deixando seu comentário.

Tudo certinho. Um abraço também ao Fábio do Florestal em Lajeado, participando. Grande abraço, valeu companhia. Vamos para mais um sucesso? Daqui a pouco já retorna, hein?

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1: Esse é nosso Sabadão de Sucessos, aqui na nossa Amiga do Vale. Direto ao final do Sabadão e também vamos fazer o sorteio. Quem será que vai faturar essa mateira da Metalúrgica Books? F5 pra moçada, cruze os dedos e bora lá. Saindo! E é ela! Final do telefone 5821. 5821, Simone Borba, de Capitão. Faturou essa mateira com o oferecimento gentilmente da Metalúrgica Books. Tem uma semana para retirar aqui na nossa Rádio Emoção FM em horário comercial, tá bom, Simone? E a gente também agradece a todos que participaram aqui com a nossa programação, a todos nossos parceiros, muito obrigado pela força. Desejamos a todos um maravilhoso final de semana, fiquem bem, fiquem com Deus, que ele ajuda, ele orienta e ele é o caminho. Até o próximo sábado, a partir das 2 horas, temos o nosso encontro marcado aqui na nossa Emoção FM, Amiga do Vale. Vamos encerrar com essa música aqui. E amanhã, 9h30, tem programa do Limão. Limão, amanhã é contigo, né? Bom final de semana a todos!

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3: Vem chegando uma dica brilhante na sua rádio favorita. Se você tá com o espelho sujo e o produto acabou, calma, o bicarbonato de sódio resolve e deixa tudo brilhando. Se não tiver, prepare 3 saquinhos de chá preto, coloque no borrifador e veja a mágica acontecer. É só aplicar, passar um paninho seco de microfibra e pronto. Transparência total, sem gastar quase nada. É um truque de mestre para deixar sua casa um espelho de limpeza.
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1: Uma boa tarde, meu amigo, minha amiga, neste sábado, 1º de agosto, iniciamos o 8º mês deste ano, 2026, o mês de agosto. Seja muito bem-vindo. Na Igreja Católica é o chamado mês vocacional. Em cada domingo, celebramos uma vocação específica. No primeiro domingo é a vocação do ministério ordenado, né, dos padres e diáconos. Então, celebramos e rezamos neste domingo, neste fim de semana, especialmente pelas vocações também ministeriais ordenadas em nossa igreja. Nesse tempo, o tetrarca Herodes ouviu falar da fama de Jesus. Disse então a seus oficiais: ele é João Batista, que foi ressuscitado dos mortos. É por isso que os milagres se realizam nele. É que Herodes havia mandado prender João, acorrentá-lo e colocá-lo na cadeia. Isso por causa de Herodíades, esposa de seu irmão Filipe. Pois João lhe dizia: não lhe é permitido tê-la como esposa. Herodes queria matá-lo, mas temia o povo, que considerava João um profeta. Quando chegou o aniversário de Herodes, a filha de Herodíades dançou no meio deles e agradou a Herodes. Por isso este prometeu, sob juramento, dar-lhe o que ela pedisse. E atiçada por sua mãe, ela disse: dê-me aqui num prato a cabeça de João Batista. O rei ficou triste, mas por causa do juramento e dos convidados, ordenou que a cabeça fosse dada a ela e mandou cortar a cabeça de João na cadeia. A cabeça foi levada num prato e entregue à jovem, que a levou à sua mãe. Então os discípulos que foram pegaram o cadáver e o sepultaram. Depois foram contar a Jesus o acontecido. Ave Maria, cheia de graça, o Senhor é convosco, bendita sois vós entre as mulheres, e bendito é o fruto do vosso ventre, Jesus. Santa Maria, Mãe de Deus, rogai por nós, pecadores, agora e na hora de nossa morte. Amém. Que o bondoso Deus te abençoe, te proteja e sempre te guarde com saúde, paz, serenidade, fé, esperança. Ele que é Pai, Filho e Espírito Santo. Amém. Uma boa noite e um ótimo fim de semana para você, meu amigo e minha amiga.
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2: Gente, não basta cuidar do corpo, emoções também intoxicam, viu? Raiva, ressentimento, estresse, sobrecarregam o organismo. Criar uma dieta de pensamentos, ó que importante, é tão importante quanto a alimentação, viu? Práticas como meditação, respiração consciente e gratidão diária ajudam a limpar a mente e trazer equilíbrio. Pense nisso como um detox invisível, mas essencial. Cada pensamento positivo é como um nutriente para a alma.
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2: Gente, varie as frutas, pois cada cor traz um benefício. Vermelhas são antioxidantes, amarelas fortalecem a pele, roxas protegem o coração. Apostar na diversidade garante um detox completo e saboroso. É como pintar o prato com saúde, transformando cada refeição em uma explosão de nutrientes e vitalidade.
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0: Precisou de dinheiro à toa, né?
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1: Use o alho como tempero funcional. O alho não é apenas tempero, ele é um ativador de enzimas que favorecem a limpeza interna. Cru ou refogado, fortalece o coração, ajuda no processo de desintoxicação. Incluir alho no preparo diário é como adicionar uma dose extra de proteção ao prato. Ele é simples, acessível e é poderoso.
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1: Oi, tô chegando com mais uma dica bacana aqui no Barba, Cabelo e Bigode pra você. Mochila, bolsa, bag, apesar de muitas vezes serem complementos para um look e até funcionais para carregar os pertences, ela precisa também acompanhar o nosso estilo. Precisa conversar com o visual, expressar personalidade e fazer parte do contexto. Então, se você nunca reparou ou se você nunca se ligou na escolha desse acessório, comece a prestar atenção agora. Com certeza vai fazer muita diferença. Vai lhe trazer mais confiança e presença visual. Pegou o código? Então já sabe, né? Até a próxima dica.
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Muito obrigado, gente. Obrigado pela presença, obrigado pela energia de vocês, obrigado pelo carinho. Obrigado por estar aqui com a gente em mais um dia especial, mais uma noite especial. Que Deus abençoe nossos fã-clubes, nossos amigos, nossos familiares. Muito obrigado por somar com a gente toda essa noite.

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2: Olha, enquanto a maioria das pessoas corre de chinelo na mão ao avistar uma barata, o cientista filipino Christian Lucanas, de 31 anos, corre com uma lanterna para estudá-las. Conhecido como o Senhor das Baratas, ele é o único especialista do país nesse inseto e já descobriu nada menos que 15 novas espécies nas florestas das Filipinas. Lucanas admite que também tinha pavor de baratas quando era criança, mas hoje defende que elas são injustiçadas, longe de serem apenas pragas de esgoto. As mais de 4.600 espécies conhecidas e as milhares que ele acredita que ainda vamos descobrir possuem papéis ecológicos fundamentais para evitar o climão em festas. Ele costuma dizer apenas que trabalha em um museu, mas na prática ele é o maior advogado desses bichinhos que a evolução caprichou na resistência.
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0: Por aqui na melhor do seu rádio com mais uma edição do Barba, Cabelo e Bigode pra você. A bermuda é uma peça que traz uma vibe mais casual pro nosso visual, para dias mais quentes e ocasiões mais tranquilas. Para eventos comuns da nossa rotina, tipo um passeio no shopping, um churrasco com os amigos, um passeio no parque, orla da praia, um happy hour informal, a gente pode investir em materiais que acompanham tudo isso também. Exemplo do jeans, do moletom e também do tecido sintético. Pegou a dica, né? Então já sabe, até a próxima dica.
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